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1: A vida pede mais positividade. Muito obrigado pela sua audiência. É uma honra. Olha, o seu corpo pode passar dos 120 anos, mas será que a sua mente está ajudando? Olha, o ser humano já demonstrou biologicamente ser capaz de ultrapassar os 120 anos. O recorde documentado de longevidade chegou aos 122, mas a ciência ainda não determinou exatamente qual é o nosso limite máximo. E talvez exista uma pergunta ainda mais importante: como você está escolhendo viver o tempo que tem pela frente? Porque não basta acrescentar anos à vida, é preciso acrescentar vida aos anos. A neurociência mostra que o nosso cérebro mantém capacidade de adaptação e neuroplasticidade ao longo da vida. E nossos hábitos, o sono, a atividade física, as relações e a maneira como a gente lida com o estresse participam da construção da nossa saúde. E é aí que eu faço uma ponte com o nosso DNA Code das emoções. Quais emoções você quer levar com você por muitos e muitos anos? As boas emoções merecem ser cultivadas, fortalecidas e carregadas conosco, mas aquelas que machucam, limitam ou ainda nos prendem a experiências do passado não precisam ser simplesmente carregadas. Elas podem ser compreendidas e ressignificadas. Então, talvez a pergunta não seja apenas quantos anos eu quero viver, mas como eu quero viver cada um desses anos. Cuide do corpo, cuide do cérebro e ressignifique o que emocionalmente não precisa continuar pesando na sua história. E aí, pegou? 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Bom, o meu Instagram é @carlosbonou. Lembrando que Bonou é Bonow. Faça um extraordinário final de semana. E vem comigo, porque a vida pede mais positividade.
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1: Olá, um excelente sábado para você, ouvinte da Positividade FM. Começo com informações sobre a previsão do tempo. Hoje, devido ao transporte de umidade em conjunto com áreas de instabilidade, a previsão na cidade do Rio é de predomínio de céu encoberto e chuva fraca moderada a qualquer momento, podendo ocorrer em forma de pancada isolada. Já neste domingo, o tempo segue instável devido à aproximação de uma nova frente fria pelo oceano, a nebulosidade estará variada e, a partir do final da tarde, há previsão de chuva fraca moderada, podendo ocorrer em caráter de pancadas isoladas. No Maracanã, segue a operação de trânsito para a realização de obras de substituição de drenagem na Rua General Canabarro. O esquema operacional é adotado das 8 da manhã às 8 da noite até o dia 6 de novembro. Durante o período de obras, a Rua General Canabarro terá interdição ao trânsito de veículos e proibição de estacionamento no trecho entre a Rua Bituruna e a Avenida Maracanã. 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Daqui a pouco tem mais aqui no Atualizando.
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1: O Rio recebe pela primeira vez o Festival PET. O evento acontece nos dias 10 e 11 de outubro no Parque Garota de Ipanema, em Ipanema. Com entrada gratuita, a programação reúne atividades para animais e tutores, palestras, apresentações culturais, oficinas e atrações voltadas ao público infantil. O festival vai de 9 da manhã até às 5 da tarde nos dois dias. Entre as atividades estão aulas de adestramento, yoga para tutores e pets, contação de histórias, pintura facial, caricaturas e experiências voltadas ao comportamento e à saúde dos animais. A primeira edição carioca também prevê ações voltadas à causa animal. De acordo com a organização, serão doadas 20 toneladas de ração para ONGs que atuam no Rio de Janeiro. E o Corpo de Bombeiros Militar do Rio de Janeiro abriu 192 vagas temporárias para profissionais da saúde de diferentes formações para atuação como oficiais especialistas. O edital do processo seletivo para o serviço militar temporário voluntário foi publicado no Diário Oficial do Estado nesta sexta-feira. As oportunidades são destinadas a médicos de diversas especialidades, cirurgiões dentistas, fonoaudiólogos, psicólogos, nutricionistas e fisioterapeutas. As inscrições acontecem de 19 de outubro a 9 de novembro e deverão ser realizadas exclusivamente pela internet no site do Instituto AOCP, institutoaocp.org.br/concursos/693. 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Daqui a pouco tem mais aqui no Atualizando.
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3: Alô, galera positiva, mais um programa Espaço Motor aqui na Positividade. Muito rock and roll, muita música boa, muita competição, muito carro, muita moto e comigo, como sempre, meu amigo João Mendes. Fala, João Mendes.
4: Alô, Sérgio Pita, alô pra audiência. Olha só, as atrações de hoje. Renault inicia as vendas do novo Kardian Vibe. A chinesa Dongfeng Motors está chegando no Brasil. Fiat tem novidades na linha 2027 da Van Ducato. CNH categoria B agora pode dirigir carros elétricos e híbridos com peso bruto até 4.250 quilos. Jeep celebra 85 anos e lança duas séries especiais. Contamos mais detalhes da nova picape da Renault, Niagara. Leap Motor amplia a garantia de seus carros. E a Yamaha já tem a nova linha 2027 da YZ125 e da YZ250 com motores dois tempos. E ainda tem a dica de segurança, competições, os eventos e música boa que não machuca os ouvidos, Sérgio Pita, é com você.
3: E o programa de hoje tem Stephen O, Janis Joplin, Oasis, temos Boston, Aerosmith e acabou o mês de setembro e com ele o prazo para o licenciamento 2026 do seu veículo. Setembro foi o último mês para os finais de placa 6, 7, 8 e 9. As placas com finais 0, 1 e 2 já tinham encerrado em julho e com finais 3, 4 e 5 em agosto. Se você não está em dia, corre para pagar a GRT, que custa R$293,71. A guia você tira no site do Bradesco, com o número do Renavan. Se você tem o aplicativo CNH do Brasil, é só pagar que o veículo está em dia. Vai, João Mendes!
4: A Jeep celebra 85 anos de uma história marcada por aventura, capacidade, inovação e conexão com diferentes gerações de consumidores. Para comemorar uma data tão relevante, a marca inicia as vendas da série especial 85 anos, formada neste primeiro momento pelos modelos Avenger e Renegade. Com produção limitada e itens exclusivos de design, acabamento e tecnologia, o Jeep Avenger série especial 85 anos custa R$ 142.990. E o Jeep Renegade série especial 85 anos sai por R$ 167.690. Vi a lista de equipamentos desses carros e ela é monstro. Não dá pra gente contar aqui, né? Passa na concessionária. Vai, Sérgio Pita.
3: Daqui a pouco voltamos falando de uma nova marca chinesa que vai vender seus carros aqui no Brasil. E o balanço de hoje começa com Eminem.
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1: Estamos de volta e a DFM, que é a chinesa Dongfeng Motors, é mais uma marca que vai comercializar seus carros no Brasil. Os primeiros lançamentos serão os compactos elétricos Box e Vigo, mas a marca também tem a intenção de lançar até submarcas da DFM, que é focada em carros urbanos. A Dongfeng Motors também tem a linha Voyah com carros premium e os Jeeps off-road da linha M-Hero. Numa primeira fase, a nova marca chinesa pretende abrir 60 concessionárias em 21 estados e no Distrito Federal. Os primeiros carros chegam em outubro e a produção nacional deve começar no final de 2027. Vai, Sérgio Pita.
0: A Renault inicia as vendas do novo Kardian Vibe em todo o Brasil. A nova versão já está disponível em todas as concessionárias da marca, com design exclusivo que inclui acabamento em Shine Black e interior em tom azul. O motor é o Turbo TCE de 125 cavalos e combina o maior torque da categoria, 22,4 kg, com a melhor eficiência energética entre os principais concorrentes. Com preço a partir de R$ 99.990, a versão Vibe é a nova opção de entrada e atende aos critérios do programa Carro Sustentável. Vai, João Mendes.
1: Já voltamos falando da nova picape da Renault, a Niagara.
0: E agora a gente vai tocar uma banda que eu gosto muito. Gosto muito do cara, sei por tudo que ele passou. É o Marcos Mena, do LS Jack, que está de volta. Vamos lá ouvir. Valeu, Marquinhos.
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1: Estamos de volta e na edição passada falamos da chegada da Renault Niagara, picape de tamanho intermediário que vem para brigar com a Fiat Toro, que lidera o segmento. Nesta edição você tem mais detalhes dessa novidade. A Niagara mede 4,94 metros de comprimento, tem entre-eixos de 2,96 metros e caçamba de 938 litros, com cobertura rígida retrátil, tomada 12 volts e tampa traseira de abertura elétrica. A suspensão traseira é independente multibraço e recebeu acerto específico para as condições de uso na América do Sul. Os freios são a disco, ventilados nas quatro rodas. O motor é flex 1.3 turbo, entrega até 160 cavalos e o câmbio é de 6 marchas, pode ser manual ou automático de dupla embreagem. 4 versões serão disponibilizadas até o final de novembro e o preço não foi divulgado ainda. A versão híbrida com motor elétrico no eixo traseiro só chegará no segundo semestre
2: de 2027. Foi feita uma alteração no Código de Trânsito Brasileiro para incluir carros elétricos que excediam o peso original para a categoria B da CNH. Motoristas habilitados na categoria B agora podem dirigir carros elétricos e híbridos com peso bruto total de até 4.250 quilos, conforme a Lei 15.503/2026. Antes dessa lei, a categoria B estava limitada para carros com até 3.500 quilos, mas com os novos carros elétricos e híbridos, principalmente os SUVs, com grandes baterias, o peso permitido foi para 4.250 quilos. E agora chegou a hora que o giro sobe, é o pé na lata. O pé na lata tem White Snake.

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2: Voltamos falando de segurança. Todo veículo possui áreas que ficam fora do campo de visão de quem conduz, conhecidas como pontos cegos. Elas podem variar de acordo com o tipo e o tamanho do veículo e estão principalmente nas laterais e na região traseira, onde nem sempre é possível visualizar outros usuários da via diretamente ou pelos retrovisores. Por isso, exigem atenção de motociclistas e motoristas, especialmente em mudanças de faixa, conversões e outras situações em que os veículos dividem o mesmo espaço na via. Para quem está de moto, posicionamento é fundamental para aumentar as chances de ser visto pelos demais condutores. Uma referência prática é observar o retrovisor do veículo à frente ou ao lado. Se o motociclista consegue enxergar o rosto do motorista pelo espelho, é mais provável que também esteja no campo de visão dele. É com você, Sérgio Pita.
1: E tem que ter muito cuidado, né? Porque hoje tem muita motocicleta no trânsito. Líder de vendas no segmento de veículos comerciais leves em 2025, com 34,8% do segmento, a Fiat apresenta a linha 2027 da van Ducato, que traz como principal novidade a nova versão Multi, ampliando ainda mais a versatilidade da gama. Somada às demais versões da linha, a Ducato 2027 mantém os atributos de robustez, economia, conectividade e produtividade que a tornaram uma referência no segmento. A Ducato de entrada é a Max Cargo, por R$ 307.990, e a nova versão Multi custa R$ 315.990. Vai, João Mendes.
2: Espaço Motor volta num instante falando da linha 2027 da Yamaha YZ, motos especiais para o off-road com motores dois tempos.
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1: Estamos de volta e as motocicletas Yamaha YZ250 e YZ125, especiais para o motocross e para o off-road em geral, chegaram à linha 2027 no Brasil. Com o lendário motor dois tempos, elas oferecem potência, velocidade e controle agora com novos grafismos. A Yamaha YZ250 2027 custa R$ 67.990 e a YZ125 2027 custa R$ 61.990. 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Vai, Sérgio Pita.
2: Lembrando que essas motos não podem ser emplacadas, não é
1: não,
2: isso?
1: Não, são motos para andar fora da estrada, motos de competição.
2: Exatamente. Segundo a agência Automotive Business, órgãos do governo chinês anunciaram um plano que estabelece metas para que veículos de novas energias, que são os eletrificados, representem 70% das vendas de carros de passeio novos até 2030. Já para os veículos comerciais, a meta é chegar a 40%. O documento assinado por 9 órgãos da China também prevê que seja realizada a adoção em larga escala de veículos que possuem direção autônoma. Outra meta prevista no plano do governo é que até 2030, montadoras chinesas estejam entre as 10 maiores do mundo em volumes de venda. Por enquanto, só a BYD e a Geely figuram entre as 10 mais do mundo. Não tem dúvida nenhuma, João Mendes.
1: É, os caras estão crescendo. E fique ligado que nós voltamos no instante para falar das competições.
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1: Estamos de volta e a Fórmula 1 chegou ao Azerbaijão. Mas antes vamos falar da Fórmula 2, onde o brasileiro Rafael Câmara venceu duas das três provas disputadas e assumiu a liderança do campeonato. Ele foi campeão da Fórmula 3 no ano passado e é cotado para entrar na Fórmula 1 em 2027 na equipe Haas. Agora Fórmula 1, Jorge Russell conquistou a pole position e o nosso Gabriel Bortoleto largou em 17º. E o líder do campeonato, Kimi Antonelli, largou em 16º, porque bateu na primeira sessão dos treinos e ficou com um tempo muito ruim. Sérgio Pita, conta como é que foi a corrida.
0: Jorge Russell, que largou na pole, não deu chances para ninguém e liderou todas as voltas para ver. Circuito de rua sempre tem uns acidentes. E no final, uma bandeira amarela aproximou o Verstappen do líder, que cruzou a chegada com pequena diferença do Max. Isaac Raja foi o terceiro. Antonelli se recuperou para chegar em 5º. E o nosso Gabriel Bortoleto terminou em 13º. Antonelli lidera o campeonato com 302 pontos e o vice-líder é George Russell com 236. Neste domingo tem Fórmula 1, GP da Malásia e também tem MotoGP no Japão. Lambança do Colapinto, hein?
1: Também, poxa, os dois carros da Alpine, Renault, bateram e foram, saíram da pista, que a equipe deve ter matado ele quando chegou no box. Voltamos no instante, o assunto é a Leap Motor, que ampliou a garantia dos seus veículos.
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1: Voltamos! E a Leap Motor passou a oferecer no Brasil garantia de seus veículos por 6 anos ou 150 mil quilômetros, o que ocorrer primeiro. A proteção de fábrica para a bateria de tração, motor elétrico e inversor segue de 8 anos. A proteção contratual é válida para a linha ano modelo 2027, inclusive unidades já comercializadas e entregues aos clientes. A manutenção da garantia ocorre mediante atendimento das regras contratuais, incluindo a execução das revisões periódicas na rede de concessionárias Leap Motors distribuídas pelo Brasil. As revisões de todos os modelos ocorrem a cada 12 meses ou 20 mil quilômetros, o que ocorrer primeiro. Vai, Sérgio Pita.
0: A Caoa Shangan celebra o sucesso do lançamento do novo CS55 no mercado brasileiro. Apresentado recentemente, o SUV conquistou forte repercussão na mídia especializada e uma resposta imediata dos consumidores. Em apenas 3 dias de comercialização, durante o CS55 Celebration Day, o novo CS55 da Caoa Shangan ultrapassou 3 mil pedidos, um volume que se traduz em mais de 500 milhões de reais em faturamento e que coloca a marca, lançada há menos de um ano no país, entre as estreias mais expressivas do segmento SUV. Vai, João Mendes.
1: Voltamos no instante com as dicas dos eventos.
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1: Voltamos, e antes da gente falar dos eventos, eu quero comentar que foi um espetáculo o segundo encontro de motos antigas no Galpão 98, na Praça da Bandeira. Tinha um espaço só com motos de competição que eu nunca vi, sensacional. De parabéns ao Rodrigo Aragão e toda a equipe. Agora os eventos. Neste sábado, dia 3, tem a Rio Bus Expo 2026 a partir das 10 horas na Nova Arena da Baixada, localizada na Rodovia Washington Luiz 104, em Santa Cruz da Serra, Duque de Caxias. Entrada e estacionamento gratuitos. Vai ser uma exposição de ônibus clássicos e históricos, veículos de diferentes épocas, gastronomia, música e networking no setor rodoviário. Sérgio Pinta tem mais.
0: No dia 12 de outubro, dia de Nossa Senhora Aparecida, padroeira do Brasil, portanto, feriado nacional, vai acontecer a tradicional procissão motociclística do Rio de Janeiro. Concentração às 8h30 na Praia de Copacabana, no posto 6, ao lado do Forte Copacabana. Saída às 9h30 no sentido da Igreja de Nossa Senhora Aparecida, no Caxambi. Mais informações em jornalmotorcycle.com.br. E o Festival Moto Brasil vai acontecer no Rio Centro, de 16 a 18 de outubro. E você vai poder testar motos, conferir as novidades, lançamentos e competições de motoabilidade, realização da FEMERGE com apoio da Federação de Motoclubes. Para animar a festa, shows da banda Black Monkeys, Noturnia e Capital Elétrico. Estacionamento gratuito para motos. Garanta seu ingresso no festival motobrasil.com.br. Valeu, galera! 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

0: Brasil!
1: Chuvinha, mas que chuva! Cara, não para, né? Não para. Acabou, não vai parar mais. Acabou, é chuva. Não, uma hora vai parar, eu sei que vai. Mas olha aqui, ó. A chuva cai e a gente continua aqui com muita energia boa pra você, com promoção, música boa. 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Agora 9:18, bom dia! O que você acha sobre a radio station?

104.5 Positividade FM, Johnny B. Good. Cidade Negra, isso é bom demais. Baby Bash featuring Akon, I'm Back, LaBouche, Falling in Love, Coldplay, Every Teardrop is a Waterfall. É música boa, traz música boa aqui na sua rádio preferida, 934 Positividade.

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1: Segundo o Alerta Rio, hoje a previsão na cidade do Rio é de predomínio de céu encoberto e chuva fraca moderada a qualquer momento, podendo ocorrer em forma de pancada isolada no período da manhã. Os ventos estarão moderados. Neste domingo, o tempo segue instável. Por conta da aproximação de uma nova frente fria pelo oceano, a nebulosidade estará variada e a partir do final da tarde, a previsão de chuva fraca moderada, podendo ocorrer em forma de pancadas isoladas. Os ventos estarão moderados, podendo ser pontualmente fortes no litoral. Cerca de 670 mil pessoas, o equivalente a 5% do eleitorado fluminense, foram transferidas de endereço eleitoral. Ao todo, 277 sessões em 20 municípios tiveram mudanças. No início de agosto, o TRE-RJ anunciou a transferência de locais de votação por motivos de segurança. A consulta pode ser feita pelo site da Justiça Eleitoral, pelo aplicativo e-título ou pelo Disque TRE-RJ no telefone 21-3436-90.000, que também atende por WhatsApp. Você conhece a OMIE? 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Daqui a pouco tem mais aqui no Atualizando.
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Fly With You, Ed Sheeran Shivers, Marina Lima, a francesa. Aliás, foi Cláudio Zoli, a francesa, tá? Perdão. A Dua Lipa, Break My Heart. E daqui a pouquinho tem mais música pra você aqui na Positividade FM.

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E Pharrell Williams, Happy, The Weeknd, Blinding Lights, Lobão, Blá Blá Blá, Eu Te Amo, falando em Lobão, Rock Radio fazendo aniversário, e vem aí a edição mais insana da festa mais rock and roll do Rio, dia 17 de outubro no Tijuca Tênis Clube, 4 anos da Rock Radio com Lobão, é, banda de abertura School of Rock, e completando a festa, DJs Markson Miller e Cidinho. 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São 10h18 e a chuva continua, né? Ai, tempinho gostoso pra ficar ouvindo a Positividade, mas que dá saudade de um sol. Fala sério, dá, né? Então toma esse sol aí pra você, que é o que temos pra este momento. Eu gosto muito, inclusive, hein?

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1: A Sete Rio realiza uma operação especial de trânsito na Avenida Presidente Vargas, no centro, para a obra emergencial no Canal do Mangue. As intervenções serão executadas em etapas com possíveis impactos na circulação de veículos na região durante o período dos serviços. A obra, realizada pela Fundação Rio Águas, é para recuperação e reforço do Canal do Mangue na altura do Sambódromo. Até o dia 27 de novembro, a pista central da Avenida Presidente Vargas, no sentido Candelária, vai ter interdição parcial de uma faixa de rolamento. Até janeiro de 2027, o retorno da Avenida Presidente Vargas sobre o Canal do Mangue, em frente à Avenida Marquês de Sapucaí, também ficará bloqueado. Na Zona Oeste, para obras da rede de drenagem, a Rua Bernardo de Vasconcelos, em Realengo, vai ficar interditada parcialmente até o dia 8 de outubro. Para a realização da obra, a via terá uma faixa de rolamento interditada junto ao lado direito da pista, no trecho entre o viaduto de Realengo e a Rua Doutor Lessa. 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Daqui a pouco tem mais aqui no Atualizando.
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0: 104.5 Positividade FM, Diaval Vivo, Eu Te Devoro, teve Niles Barclay, Crazy, MC Hammer, Can't Touch This. Ainda Skank, vou deixar você ouvindo música boa o tempo todo por aqui, porque essa é a melhor rádio da sua vida. Agora faltam 10 para as 11.
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Drive This Love, e eu sei que você tava cantando. Você tava cantando essa música que eu sei. Isso é bom demais. Miley Cyrus Flowers, Djavan, Eu Te Devoro ao vivo. 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Aqui é o Marcos Vinícius Moreno e daqui a pouquinho tem muito.

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Rede FM, Man at Work, nos vocais do Colin Hay. Overkill, Mooney, I Don't Know Why, You Two, City of Blinding Lights, Titãs, pra dizer adeus, é só música boa, né? Essa é a positividade, 11:19, vamos nessa, mais uma chegando.

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1: Eleitores que não puderem votar nas eleições de 2026 devem justificar a ausência à Justiça Eleitoral para evitar multas e pendências. O primeiro turno será neste domingo e o segundo, onde houver, está marcado para 25 de outubro. A justificativa pode ser feita no dia da votação pelo aplicativo e-título ou presencialmente nos locais indicados. Quem deixar para depois terá até o dia 3 de dezembro para justificar a ausência no primeiro turno e até 8 de janeiro de 2027 para o segundo. Cada falta sem justificativa gera multa de até R$ 3,51. Cerca de 670 mil eleitores do Rio de Janeiro tiveram seus locais de votação alterados para as eleições deste domingo. Ao todo, 277 sessões eleitorais em 20 municípios passaram por mudanças. O TRE-RJ recomenda que os eleitores consultem o endereço atualizado antes de sair de casa. A verificação pode ser feita pelo aplicativo e-título, pelo site do TSE ou pelo Disque TRE-RJ no telefone 21 34 36 90.000, que também atende pelo WhatsApp. Chega de complicação na gestão da sua empresa. 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Daqui a pouco tem mais aqui no Atualizando.
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Positividade FM W, We All Need Love, Elvis Presley versus JXL, A Little Less Conversation, A Little More Action, Please. Isso é bom demais, fala sério, Beyoncé, Crazy in Love, é só música boa e com promoção fica melhor ainda, né? 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

5.5 Positividade FM, John Legend, PDA, Alok, Bruno Martinez, Ziba, Hear Me Now. E quem tá levando aqui o voucher no valor de R$100 da Parmê é Roberto Buarque, final do telefone 5666. 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Aqui é o Marcos Vinícius Moreno, daqui a pouquinho tem mais música.

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5 Positividade FM, Calvin Harris featuring Pharrell Williams, Katy Perry, Big Sean, Fills, teve Fastball The Way, Marisa Monte e Seu Jorge pra melhorar, Sam Smith featuring Normani, Dancing with a Stranger, é só música boa, meio dia 18, mais uma chegando por aqui, ó.

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1: Já começou a valer a operação especial de trânsito para o evento no Jockey Clube Brasileiro. Não há interdições previstas, mas o local está sinalizado com cones, faixas, para orientação de motoristas e pedestres. Utilize transporte público, preferencialmente ônibus e metrô. A estação Antero de Quental, no Leblon, é a mais próxima do local do evento. Há também proibição de estacionamento na Avenida Rodrigo Otávio, no entorno dos acessos circulares ao Jockey Clube. Na Zona Oeste, para obras de drenagem, a Rua Bernardo de Vasconcelos, em Realengo, vai ficar interditada parcialmente até o dia 8 de outubro. Para a realização da obra, a via terá uma faixa de rolamento interditada junto ao lado direito da pista, no trecho entre o viaduto de Realengo e a Rua Doutor Lessa. Estão excluídos dos bloqueios os veículos dos moradores e os destinados a socorro e emergência. A interdição consta em portaria publicada na edição do Diário Oficial do município. 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

0: Together Forever, teve Motiba, Rome Wasn't Built in a Day. Detonautas, Quando o Sol Se For. O sol já foi há muito tempo, né? Fala sério. Lenny Kravitz, It Ain't Over Till It's Over. 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

104.5 Positividade FM. Você viu uma maravilhosa Carrie aqui na Positividade FM. Heartbreaker teve também, Rita Lee, Mania de Você, Blink, 182, I Miss You, e daqui a pouquinho tem muito mais música pra você aqui na Positividade. Aguenta aí.

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0: 4.5, Positividade FM, Carly Rae Jepsen, Call Me Maybe, Los Hermanos, Ana Júlia, Hathaway, What Is Love. E logo mais 7 da noite tem o quê? Tem festividade aqui em 104.5, DJs Markson Miller e Ion Track sempre se revezando aí, tocando muita música boa pra você dançar muito. Então, festividade logo mais a partir das 7 da noite na sua rádio preferida.
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101.5 Positividade FM, Dog Days Are Over. Florence the Machine, Katie Tunstall, Suddenly I See Raimundos, a mais pedida. Faltam 11 para as duas.

0: FM, Amy Winehouse, Valerie, Paralamas Caleidoscópio. E quem tá levando um par de ingressos para assistir qualquer filme em cartaz na rede UCI de cinemas é André Baltazar, final do telefone 2946. André, se deu bem, a nossa equipe de promoção vai entrar em contato pelo WhatsApp, tá bom? Tô indo nessa, voltando amanhã. A partir. Amanhã não, cara. Amanhã é domingo, velho.
1: Quiser pra voltar aí, eu vou estar aqui contigo, faço
0: estarei,
1: café,
0: amanhã a tarde não. Toda aí. Amanhã estarei votando. E, aliás, você que vai votar, vote com consciência amanhã, né? Sai de casa, vai votar. Vai votar, mas vota com consciência, tá bom? Por um Brasil melhor. E, então, segunda-feira, 11 da manhã, tô de volta, se Deus quiser. Abraço do Marcos Vinícius Moreno, Igor Muniz aqui na área. Valeu, Igor! Abraço, tchau, gente!

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Positividade FM 104.5. Essa rádio gostosa que você tá aqui ligadão, curtindo só solzeira. Cláudio Zoli, Noite do Prazer. Você também é daqueles que cantava trocando de biquíni sem parar. A gente já teve uma conversa dessa aqui uma vez, num especial da Positividade FM, né, cara? Os locutores aqui trocando uma ideia. Aí, se eu não me engano, foi o PH. Pô, tu acredita que eu achava que era... Qual é, cara? Tocando BB King sem parar. Ah! Não, mas eu também, tá? Até eu li a letra e eu achava que era assim. Teve Lauryn Hill, do Oops, Jamiroquai, Seven Days in Sunny June, Bruno Mars, Versace on the Floor. E essa chuva que não para, hein? Carioca não gosta de chuva. Pô, faz isso não, cara. Cadê o solzinho que nós gostamos? Senhoras e senhores, tudo tranquilo aí? Sou o Igor com você aqui nesse sábado inteiro na Positividade. Já vou chegar liberando um voucher de R$100 da Toca da Traíra.

0: Positividade FM 104.5. Nirvana, Come As You Are. Aí rolou também Legião Urbana, Tempo Perdido, Madonna, Music, The B-52s, Legal Thunder. Ainda teve o Jay-Z com a Alicia Keys, Empire States of Mind. Aí, só sonzeira aqui na positividade, né? Quer pedir uma também? 21 98128 1045 é o nosso WhatsApp, fica à vontade. Aproveita e é o seguinte, ó. Eu vou liberar pra você também um voucher de R$100 pra utilizar na Toca da Traíra. Ai, que beleza! 21 98128 1045. Aí, vou trazer uma aqui, cara, que eu tava ouvindo aqui no na pré-escuta, que a gente ouve aqui as músicas antes de ir pro ar. Eu te juro que desceu a lágrima, que lembrando de alguma coisa aqui. Será que vai rolar contigo também? 2h38.
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Michael Jackson e Justin Timberlake. E aquela que me emocionou, que tirou lágrimas desta pessoa, The Cranberries, Linger. Oh, coisa boa. Ótimo estar contigo aqui na Positividade, tá? Aqui, vou soltar um voucher de 100 pra você, da Toca da Traíra, no final desta hora. 2198-128-1045. Dá tempo de participar, vai mandando mensagem de texto, cara, que eu adoro quando eu falo teu nome aqui. Aí tu pode vir aqui buscar comigo e vai lá direto curtir. Ganhou, curtiu, baby. É isso aí. 2h58, vou pro intervalo rapidinho. Já, já, tem mais só aqui na Positividade.

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FM 104.5 The Soup Dragons, I'm Free. Aí teve também Vanessa da Mata, Amado, Harry Styles, Watermelon Sugar, Daryl Hall and John Oates saying so. Imagine Dragons, Radio Active, Domino Dancing. Um festival de sonzeira, uma atrás da outra. Pode deixar comigo aqui que hoje vai ser diferenciado, te prometo, tá? 21981281045. Vou liberar pra você no final dessa hora agora um voucher de 100 pra utilizar na Toca da Traíra. 21981281045. Repetindo pra você não esquecer. Aqui, ó, outra coisa boa, pega aqui, ó. Avit 3,25.

0: Positividade FM 104.5. Falo positividade com força, assim mesmo. Que é isso, né? Ô, rádio gostosa, maluco. George Harrison, yes. É que eu mudei o curso de inglês, né?
1: É,
0: boa, André. George Harrison, Got My Mindset On You. Aí teve Jota Quest, Na Moral, DJ Bobo, Everybody, Usher, Lil Jon and Ludacris, yeah. Já pra uma palhinha do festividade, hein? Que tô preparando um programa hoje, cara. Daqui a pouco já vou ligar o equipamento aqui já pra dar um treino. Tu treina na academia? Eu treino aqui. Aqui é minha academia. Aí, só que 7 da noite eu vou botar você pra malhar. É, dançando muito aqui na positividade. Resultado de promoção, atenção, quem faturou o voucher do valor de R$100 pra utilizar a Toca da Traíra foi você, querido Roberto Nunes dos Santos. Final de telefone 7393. Fica de olho no teu WhatsApp aí que nossa equipe de promoção vai entrar em contato contigo, tá? Já. Vou liberar aqui um voucher de 100 da Parmê, tá? Já foi da Toca da Traíra, agora 100zão da Parmê. Pra participar igualzinho, 21981281045 42. Já tô de volta com mais som. Fica ligado nas informações aí, cara. Muita coisa importante pra você.

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Positividade FM 104.5. Que delícia! Olha o Lulu Santos aí, casa. Aí teve também Kings of Leon, Sex on Fire, Bob Sinclair, World Hold On. Eu ia tocar essa música no Festividade mais tarde, mas não, deu vontade de tocar agora. Tava aqui ouvindo um som. Falei, não, toma essa aí agora.

aqui no teu rádio, na positividade. Tranquilão contigo aí, sou o Igor. Esse sábado inteiro com você aqui na melhor rádio, rapaz. Aquela melhor de todos os tempos. Rádio gostosa, né? 21 98 128 1045. Mensagem de texto pro nosso WhatsApp que eu vou liberar no final dessa hora. Um voucher da Parmê pra você. Cenzão da Parmê, tá bom? 21 98 128 1045. Maroon

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LS, Jack e Carla. Aí teve também U2, Desire, Ben Harper, Diamonds on the Inside, Coldplay, Viva La Vida, Viva! 21981281045, já já libera um voucher de 100 da Parmê pra você. Pra você curtir, ganhar e curtir, né? Porque você pode vir aqui hoje buscar comigo, tá? Se você ganhar, vem logo, compromisso, hein? Qual o WhatsApp mesmo? 21981281045. Agora tem Bruno Mars.

The Police, Every Breath You Take. Aí teve também o Charlie Brown Jr., Pontes Indestrutíveis, Sam Smith, I'm Not The Only One Official, Delight, Grooves In The Heart, Bruno Mars, I Just Might. 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

Positividade FM 104.5. Irene Cara, Flashdance. Aí teve Cidade Negra, Onde Você Mora, Beyoncé. Single Ladies, Red Hot Pepper, Red Hot Chili Peppers, Can't Stop the Police, Every Breath You Take. E quem faturou aqui um voucher de 100 pra utilizar na Parmeira? Foi você, ó.

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Positividade FM 104.5. Eu tô na tua positividade. Negrali, você vai estar na minha. Dua Lipa, Houdini, Sugar Ray, Someday, Benson Boone, Beautiful Things. E o Titãs, Enquanto Houver Sol. É, estamos esperando esse momento. Muito. Enquanto houver sol. Quando houver sol, né? Enquanto tinha sol, tava maravilhoso. Mas parou de chover, pelo menos aqui nas imediações da rádio, onde eu consigo enxergar através do nosso aquário aqui, nosso vidro, nosso estúdio panorâmico. Já vejo que não tá chovendo, não. E aí, perto da tua, da onde você está agora? Tá chovendo? Tá friozinho? Tá calorzinho? Como é que tá? Aqui tá positivo. Ainda mais que eu vou soltar agora uma das minhas músicas preferidas, uma das minhas mulheres preferidas, Madonna!

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1: Positividade FM 104.5, começando a festa, começando festividade aqui nessa rádio gostosa até as 10 da noite. Pelas próximas 3 horas vão dançar pra caramba comigo aqui hoje, Igor Muniz, DJ Ion Track. Tô com a missão de fazer você dançar muito, trazendo só sozeira. Vamos começar bem, começar o programa com essa aqui, ó.
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0: Track. Festividade aqui na Positividade FM, hoje comigo DJ Ion Track, só solzeira, né? Red Flag, Russian Radio. Aí também teve Information Society, Running Cake, Never Dare, Angelina Release Me, Jocelyn Enriquez, A Little Bit, Ray Gale, Just Another Lover, Erasure, Blue, Savannah, The Past Mode, Strange Love, Black Box, Everybody's Everybody, Bardo, Bleeding Heart, Madonna, Holiday, Can You See, I Can Understand It. Só musicão, né? Começou a festa, tem festividade aqui na Positividade FM. Vamos para um rápido intervalo, mas se você quiser pedir seu som, manda o WhatsApp aí para mim, 21981281045, então me chama lá no Instagram, @iontrack, IOMTRACK. Vamos lá, já já, festividade tá de volta.
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1: Vamos lá, de volta com festividade aqui na Positividade FM. Hoje comigo, Igor Muniz, DJ Ion Track. Até as 10 da noite, vamos dançar bastante, curtindo só sonzeira. E agora vou fazer uma sequência, aquela que você curte, né? Aquela sequência de charmezinho, de soul, throwback. Daqui a pouco, às 8h30, tem o pronunciamento do presidente do TSE. Mas na internet, no site, no aplicativo da Positividade, a música, o programa não para. Vamos direto. Para começar essa sequência, a Mary, One Thing. Sobe seu volume aí.

0: Ion Track.
1: Festividade aqui na Positividade FM, hoje comigo Igor Muniz, DJ Ion Track Orchestra, JB, Come Alive. Aí antes, Eric B, Hakim, Paid in Full, Soul to Soul and Karen Wheeler, Back to Life, Corey Latif, Before and After, Mariah Carey, Honey, The Chainsmokers, Closer, Usher, You Don't Have to Call, Chris Brown, Run It, Lola Brooke and Bryson Tyler, You, Inny Camus, Here Comes the Hot Stepper, EMF, Unbelievable, Snoop Dogg and Pharrell Williams, Beautiful, e a primeira, A Mary, One Thing. Só musicão, né? A festividade tá boa demais hoje. Tá curtindo o programa? Quer pedir uma? 21 98 128 1045, ou lá no Instagram da rádio, arroba positividade.fm, ou então também no meu Instagram, arroba iontrack, iomtrack. Intervalo rápido, já já, festa tá de volta. Segura aí.
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